0: nos Estados Unidos, no Canadá, em Inglaterra, no Luxemburgo, em Cabo Verde, no Brasil e, brevemente, o Reis de Rock estará também presente na Austrália. Portanto, abraços para todos de dia ou de noite. Cá estamos nós para vos oferecer o que a música de melhor tem em todo o mundo. Sejam todos muito bem-vindos.
1: Hello everybody, this is Brian Young from the Fashion Focus, coming to you from Southern California. 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

0: Dois grandes veteranos da música do mundo que abrem esta edição dos Reis do Rock, os primeiros de Fashion Focus, vêm do sul da Califórnia, Brian Young e Rocky Durant. O grupo baseia-se nas suas raízes mais profundas na subcultura urbana dos anos 80 e 90, na cena musical mais underground do Reino Unido. Chegam da Califórnia para a edição dos Reis do Rock de hoje. E depois o Jack, Black Swan Lane, banda projeto indie rock dos Estados Unidos da América e do Reino Unido, formados em 2007 por Jack Sobel e John Colbeck, e ainda Mark Burgess dos Chameleons, The Sun and the Moon, The Birds. Chegam até vós de Atlanta, na Geórgia, nos Estados Unidos da América, para esta edição do Reis do Rock num ar mais alternativo, indie rock ou do rock gótico.
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Nesta edição do Kings of Rock Royal Republic chegam da Suécia e Space Machine e ainda a encantadora Sasha do grupo holandês Solar Cycles, Ode to the Forest. Seguem-se nesta edição do Reis do Rock duas da Dark Wave. Os primeiros vêm de Montreal, no Canadá, Hotel Noir, e depois de Itália, Nostalgia.

0: Estamos praticamente a finalizar esta edição dos Reis do Rock. O tempo urge quando a música é naturalmente boa. De França chega Mirren em representação da World Music. Riders Road é o seu novo trabalho. E ainda os Decides, Apocalypse. Os Decides têm uma família central diversificada no Reino Unido, França e Portugal. Uma coisa que todos têm em comum é a raiva contra os indivíduos corruptos, não eleitos, que estão no topo de uma pirâmide de poder e que permitem que tivesse sido criada. A sua música reflete continuamente essa raiva. Os seus singles e vídeos têm como objetivo lutar e apoiar a atual geração de ativistas na reivindicação dos seus direitos. É um veterano do punk rock que chega de Londres para o Kings of Rock de hoje.
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0: Da Suécia chegam os St. Jimmy Sebastian Cricket Club, Until We Meet Again, e ainda Andrea Van Cleef, Longest Song, dos Alpes Italianos. Para o final da hora, Dan Dildon, Winter's Dead Cave, vem do Luxemburgo para os Reis de hoje. Resta-me agradecer uma vez mais a sua presença em mais uma edição dos Reis do Rock. Voltaremos na próxima semana. Até lá, continuem a ouvir boa música. Cheers, mates.
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1: Boa noite. Há um lugar onde o tempo abranda, onde o mar encontra a memória e a rádio se confunde com o silêncio. Esse lugar chama-se Ilha de Faro. Fica connosco. A noite está só a começar.

noites em que a Ilha de Faro parece respirar mais devagar. O calor do dia continua preso na areia, mas a brisa que chega do Atlântico começa finalmente a refrescar os passadiços. As últimas toalhas são dobradas, os últimos mergulhos ficam para amanhã e o cheiro da maresia mistura-se com o aroma das sardinhas, que ainda chega de algumas esplanadas. Na Ria Formosa, a maré começa lentamente a mudar. As pequenas embarcações balançam quase sem ruído. Um flamingo levanta voo sobre os chapais, enquanto do outro lado, as luzes da cidade começam a refletir-se na água. Há um avião que acaba de passar sobre a ilha. Dentro dele, seguem pessoas que chegam pela primeira vez ao Algarve. Outras regressam, porque há lugares que nunca deixam verdadeiramente de nos pertencer. É aqui que começa mais uma noite. Bem-vindo à Ilha de Faro. Há bancos voltados para a ria, onde ninguém se senta por acaso. Uns chegam para descansar depois de um dia de praia. Outros ficam simplesmente a olhar para a água, como se ela pudesse guardar todas as respostas que ainda não encontraram. Lewis Capaldi abriu esta noite com uma canção sobre a ausência. Depois, as Four Non Blondes perguntaram aquilo que tantas vezes também perguntámos em silêncio. O que é que realmente estamos à procura? E foram os Roupa Nova quem trouxeram um sorriso discreto. Porque no meio de tantas perguntas, há sempre alguém que nos faz sentir em casa. Enquanto isso, a maré começa a subir, sem pressa, como se soubesse que a noite ainda agora começou.

A praia começa agora a ficar mais vazia. O barulho das crianças desapareceu. Ouvem-se apenas alguns passos sobre a madeira dos passadiços e o vento que atravessa as dunas. Os Bee Gees perguntaram até onde pode chegar o amor. Os Starship recordaram Sarah. E os Crowded House deixaram uma mensagem que combina perfeitamente com esta ilha. Don't dream it's over. Porque há noites em que tudo parece terminar, quando afinal apenas está a começar. Ao longe, uma embarcação de pesca regressa lentamente pelo canal principal da ria. As suas luzes movem-se devagar, como outra melodia desta noite.

A lua já domina completamente o céu. É nesta altura que a Ilha de Faro muda de ritmo. Os turistas regressam aos apartamentos, mas quem conhece verdadeiramente este lugar sabe que a melhor parte começa agora. Os Scorpions falaram de um amor que nunca desapareceu. Dave Matthews levou-nos para um território mais sombrio, quase tão misterioso como os canais da Ria Formosa, quando a maré cobre completamente os chapais. Billy Idol fechou este bloco com Eyes Without a Face, uma música que parece acompanhar as sombras projetadas pelas dunas, enquanto apenas o mar continua acordado.

As luzes da ponte desenham agora um caminho sobre a água. Há quem atravesse a ilha apenas para caminhar alguns minutos. Há quem venha recordar um verão antigo. E há quem nunca tenha deixado verdadeiramente este lugar, mesmo o vivendo longe. Michael Bolton falou das palavras que chegaram demasiado tarde. Os Simply Reds lembraram que conhecer alguém leva uma vida inteira. E Bryan Adams pediu perdão numa das baladas mais bonitas da sua carreira. Enquanto isso, um casal permanece sentado junto ao pontão. Não dizem uma única palavra. Também não precisam.

A temperatura continua agradável. Algumas gaivotas começam já a ocupar o areal vazio. Nos restaurantes, as últimas mesas são levantadas. A ilha prepara-se lentamente para a madrugada. Bon Jovi prometeram estar sempre presente. Os Warren lembraram-nos que, por vezes, o céu pode estar muito mais perto do que imaginamos. Peter Cetera trouxe Glory of Love, uma canção que parece acompanhar todas aquelas histórias que começaram precisamente aqui, entre o mar, a ria e um verão que ninguém queria ver terminar.

passadiços estão quase vazios. Só se ouvem os passos de quem passeia ao cão, de quem corre ao final da noite, ou de quem simplesmente não consegue ir embora. Os Backstreet Boys falaram do coração. A Tidal agradeceu às pequenas coisas da vida. E Gwen Stefani com os No Doubt lembram-nos que há momentos em que o silêncio vale mais do que qualquer conversa. Na Ria Formosa, os flamingos parecem imóveis, como se eles também estivessem a ouvir.

A madrugada pertence agora à ilha. As luzes do aeroporto continuam a receber aviões, mas o movimento já é diferente. Mais calmo, mais silencioso. Os Three Doors Downs cantaram à distância. Os Go-Go Dolls ofereceram-nos Iris, uma das grandes canções sobre vulnerabilidade alguma vez escritas. E Brian Ferry trouxe a elegância a uma noite que parece suspensa no tempo. O mar continua igual, mas quem aqui está já não é exatamente a mesma pessoa que chegou ao início deste programa.

Já quase não há luz nas planadas. O som das ondas domina tudo. Jim Diamond falou-nos do arrependimento. Os Europe lembraram que abrir o coração continua a ser um dos maiores atos de coragem. Os Outfield trouxeram uma energia suave, em formato acústico, que parece acompanhar o primeiro azul muito escuro e que começa a surgir no horizonte. A noite está a despedir-se.

0: Chegámos ao fim desta noite. Kylie Minogue e Jason Donovan lembraram-nos que algumas pessoas entram na nossa vida para sempre. Glenn Medeiros falou de um amor que resiste ao tempo. George Michael fez-nos parar com o saxofone de Careless Whisper, enquanto as primeiras aves começam discretamente a acordar junto aos chapais da Ria Formosa. Terminamos com Kansas, Dust in the Wind. Talvez não exista forma mais bonita de terminar esta viagem, porque todos os verões acabam. As marés continuam a subir e a descer. Os aviões a chegar e a partir. Os estudantes regressam. Os turistas voltam para casa. E ainda assim, a Ilha de Faro permanece aqui, à espera da próxima noite, da próxima história, à espera de nós. Obrigado por me teres acompanhado nesta caminhada. Que o som das ondas continue contigo, que a brisa da Ria Formosa te encontre onde quer que estejas e que estas canções fiquem guardadas como ficam as melhores noites de verão, sem pressa de terminar. Até ao próximo domingo. Boa noite.
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1: É a coisa mais simples, mais definitiva, né? Pra explicar o amor entre duas pessoas. Eu gostava dela, porque era ela, porque era eu.

Amor é força de movimento. Não existe amor parado ou amor sozinho. O amor é uma ponte entre nós e o que a gente escolhe amar. Se o outro é o infinito, o indizível, amar o outro é também amar essa dúvida, essa interrogação, aquilo que não se pode tocar de verdade. Amar é intuir o tamanho do universo e querer percorrê-lo.

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0: 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Não interessa como acordas, o café duplo faz-te bem.

Malina e Eleanor com Titanic. 8 horas, 7 minutos. Muito bom dia, boa quinta-feira. E 2 graus de máxima neste momento, 34 de máxima para esta quinta-feira, dia 16 de julho. Sete minutos depois das 8 da manhã, já a seguir, Chromio com Juice e depois há uma Made in Algarve para ouvires. E depois de uma emissão especial no Centro Náutico de Faro, e já sabes, os conteúdos vão ficar todos disponíveis hoje para tu repetires, ou então, se não os viste e se não os acompanhaste a tempo, para veres o que nós andamos a fazer pelo Centro Náutico da Praia de Faro. Uma emissão muito gira que ocorreu das 9 à 1 da tarde, com muitos convidados, muitos jogos e muita diversão, como a nossa Rua FM já nos habituou com estas emissões especiais. E não só, é verdade, na terça, porque esta semana foi muito corrida, na terça-feira tivemos a conferência de imprensa sobre o cartaz da 11ª edição do Festival F, que acontece de 3 a 5 de setembro. Eu e o Ruben Bento estivemos lá, estivemos a falar também com artistas que vão sair também entrevistas com eles já a partir da próxima, a partir desta, neste caso, a sexta-feira. Por isso, já sabes, entrevistas exclusivas com os teus artistas favoritos que vão estar no Festival F. Um deles é Dani Gato, que vai estar no último dia, no dia 5 de setembro, e é ele que toca daqui a pouco com uma Made in Algarve Fix Me, com o Nelson de Freitas, que também vai estar no Festival F deste ano. Por isso, dois artistas que vão estar, nem foi de propósito, isto foi assim um acaso. Nelson de Freitas e Dani Gato vão estar no Festival F desta edição, 11ª edição, e é essa que houve já a seguir, mas antes há Juice para ouvires. Eu sou a Mariana Correia, muito obrigada por estares desse lado. Eu continuo contigo até bem perto das 10 da manhã. Bom dia.

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1: Olá e sejam muito bem-vindos a mais um Exercício e Dor. Hoje vamos falar da dor na coluna cervical e, como já é habitual, temos connosco o Dr. Rui Sales Marques, da Clínica Sales Marques, que nos vai explicar um bocadinho mais sobre esta dor. Olá, Dr. Rui.
2: Olá, muito obrigado pelo convite mais uma vez.
1: Como está?
2: Tudo bem, obrigado.
1: Vamos falar desta dor na coluna cervical. Como é que esta dor se manifesta?
2: Ora bem, a dor na coluna cervical é um termo um pouco generalista, mas acaba por, no fundo, fazer referência a uma dor na região cervical, não é? Portanto, tipicamente conhecida pela famosa dor na zona do trapézio, que é o músculo até mais conhecido da população geral, e que, no fundo, acaba por poder manifestar-se de várias formas. Pode ser apenas uma dor localizada ou uma dor que, por vezes, pode irradiar, por exemplo, pelo membro superior, com umas características mais, nós chamamos-lhe neuropáticas. E aí temos de ter então um bocadinho mais de alerta. Portanto, a fase da anamnese, o exame objetivo, é muito importante para percebermos a característica da dor e podermos guiar melhor os nossos pacientes.
1: E o que é que pode causar esta dor?
2: Ora bem, há muitas causas para termos uma dor cervical. Portanto, podem ser desde causas posturais, portanto, de sobrecarga, a chamada sobrecarga mecânica. Podem ser, por exemplo, hérnias discais, ou seja, alguns discos que comprimem as nossas raízes da coluna e provocam então a tal dor irradiada, ou a famosa dor em formigueiro, com algum grau de dormência pelo membro superior. Existem, por exemplo, também apenas dores musculares, a famosa contratura muscular. Nós, na área médica, chamamos um síndrome miofascial cervical, que tem uma componente mais de contratura, mais muscular, e portanto é muito importante este diagnóstico diferencial para depois guiar o tratamento.
1: E como é que podemos prevenir esta dor no nosso dia-a-dia?
2: Assim, de acordo com a causa, será sempre fundamental, por exemplo, no caso de um síndrome miofascial, de uma contratura cervical, é muito importante as pessoas garantirmos que a pessoa dorme bem. Sabemos que o músculo depende de três coisas, depende do stress, do sono e dos movimentos repetitivos. Uhum. Portanto, se não tivermos estes fatores controlados, é difícil tratar uma contratura cervical. Falando, por exemplo, da parte postural, sabemos que cada vez mais, por causa dos nossos trabalhos que temos e adquirimos algumas posturas mais viciosas, portanto, trabalhar a parte postural é fundamental, e acima de tudo um bom diagnóstico. Portanto, sabendo a causa da dor cervical, vai ser mais fácil orientar os nossos pacientes.
1: Portanto, eu gosto-me a lembrar do facto das almofadas às vezes serem muito altas, por exemplo, no caso de estarmos aqui a falar de dormir, podem causar esta dor.
2: Sim, isso é uma pergunta que nós recebemos muitas vezes no nosso consultório, em que basicamente me perguntam qual é que é a minha almofada ideal, e eu costumo dizer que é aquela com que se sentem melhor. Em teoria, a uma almofada, digamos, correta, será uma almofada que preenche o espaço entre a nossa face e o nosso ombro, no fundo, que mantenha a nossa postura quando estamos de pé. Mas é muito relativo, não é? Portanto, eu costumo dizer que a almofada que encontramos e que realmente nos faça acordar com menos dor e que sentimos que temos um descanso reparador, é uma almofada indicada. Portanto, nós somos todos diferentes e cada caso é um caso. Há algumas indicações, mas acho que não devemos ser estritos nas nossas recomendações das almofadas.
1: Muito bem. E como é que podemos aliviar esta dor? Que tipo de tratamentos é que aconselha?
2: Pronto, de acordo com a causa, há vários tratamentos. Por exemplo, falando da parte muscular, sabemos que a parte da fisioterapia é importante. Perceber que um músculo, por exemplo, gosta do calor, uma massagem, o calor, a fisioterapia virada neste sentido para relaxar o músculo é fundamental, trabalhar posturas. A verdade é que há alguns casos, e depois também temos a parte farmacológica, mas há alguns casos que são resistentes a todos estes tratamentos, e nós, por exemplo, temos algumas técnicas em que fazemos, por exemplo, o chamado bloqueio interfacial, em que é, no fundo, uma injeção guiada por ecografia, em que conseguimos relaxar diretamente o músculo e vencer aqui alguns casos mais difíceis. Isto falando de contratura muscular.

0: ao perceber e negociar, entre aspas, as expectativas dos nossos estudantes.
1: Muito obrigada, Dr. Rui.
0: Obrigado.
1: E até para a semana.
0: Obrigado.
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1: E foi então o Exercício e Dor desta semana, uma repetição sobre a dor na coluna cervical. Para a semana já há novo episódio, por isso não percas. E há muitos outros que podes explorar também nas nossas plataformas e tirares todas as tuas dúvidas dos variadíssimos temas que falamos no Exercício e Dor. Agora voltamos à música com o Zarco. Leste, um tema deste ano. E depois vamos ao Country Girl, mas antes é o Zarco que te faz companhia na tua viagem.

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0: 8 horas 31 minutos, We See com Seja Como For. Já a seguir há We Bless This Mess com Friend e ainda Rua Direita com Azul Celestial. 22 graus lá fora, nesta manhã de quinta-feira.
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0: Ainda toca e vai continuar a tocar até sempre. Ou pelo menos eu se fico aqui até bem perto das 10 da manhã para te fazer companhia. Por isso deixa-te ficar desse lado. We Bless This Mess com Friend.

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0: Acabou de chegar a Zap Rocky com Punk Rocky. Uma nova na playlist, uma música bem recente deste ano. 8 horas 41 minutos, ainda nestes últimos 20 minutos de hora vais poder ouvir também Pedro Poesia e as mensagens da rua que são já a seguir, depois à Made in Algarve para ouvires com Lana Gasparotti, mas para já vamos às mensagens.
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1: Canção dos maridos. O último marido. O primeiro marido possuía um belo nariz. Estendia a roupa de forma conscienciosa. Tinha um emprego com descontos incluídos. Era especialista em carne de porco à jardineira. O segundo marido falava para cima de 5 línguas. Sendo poeta, passeava ao longo da linha da praia com alguma frequência. Comparava-me a estalactites, espíritos e outras obras imensas. O terceiro levava-me o pequeno almoço à cama. Apanhava a roupa suja com os próprios dedos. Perguntava-me se era feliz. O quarto marido analisava a minha vida passada. Escrutava vigorosamente erros cometidos. Examinava fotografias antigas. Constatava que o meu rosto não ia na melhor direção. Já o quinto gostava de sardinhas, caça submarina. Nadava horas debaixo do mar. Tinha a pele testada do sol e olhar azul. O sexto passou mais depressa que um fogo fato. Nem me apercebi das suas características. Guardo um cantinho com ternura para essa estrela fugidia que não cheguei devidamente a conhecer. Depois disto fiz-me ao campo. Estava a ficar velha e pensei que as plantas altas e rudes me insatariam sem fazer perguntas. Levava comigo uma faca do mato para o desbravar e embrenhei-me no coração da terra, por assim dizer. Foi então que o vi, ao cortar os pés dos bambus, atrás dos bambus. Um raposo, vestido de fato e chapéu, remexendo as folhas com uma elegante bengala, olhando para mim com olhos brilhantes de troça.
2: Olá, Sara.
1: Olá, Cláudia.
2: Sara Monteiro, és a nossa convidada do P de Poesia no mês de novembro. Nasceste em Lisboa?
1: Nasci em Lisboa, sim.
2: Onde sempre viveste até há 3 anos, certo?
1: É assim, mais ou menos, sim. Eu sempre vivi em Lisboa com alguns interregnos pelo Algarve. Quando eu era criança, vivi aqui em Faro.
2: Ok.
1: E vivi também em Faro quando as minhas filhas eram crianças, em Montenegro, quando Montenegro ainda não era da maneira que é hoje. Era só campo, praticamente. E depois vivi 10 anos entre Lagos e Lisboa, no campo.
2: Então ficou-te sempre o gostinho aqui pelo Algarve?
1: É, a minha família é toda do Algarve, de Lagos sobretudo.
2: E agora estás cá definitivamente, embora sei que
1: sim, eu tô
2: viajas
1: sempre,
2: bastante,
1: eu
2: não é?
1: Eu estou sempre
2: em trânsito,
1: entre Faro, Lagos e Lisboa.
2: Lisboa.
1: A minha família está em Lisboa, alguma está cá, mas pronto, há 4 anos eu vim morar para cá, na pandemia, durante a pandemia, e sim, agora estou mais aqui.
2: Exato. Tens vários livros publicados para a infância e para a juventude, colaboração com argumentos em espetáculos e filmes e poesia, e contos dispersos por várias antologias e coleções. É isto, não é?
1: Sim, é isso. Sim. Comecei pelos contos infantos-juvenis.
2: Como é que a escrita surge na tua vida? Queres-nos contar?
1: Eu desde que me lembro que eu escrevo, não é? Desde criança. Depois, nunca pensei em publicar, quer dizer, na altura escrevia por escrever, porque gostava de escrever.
2: Por prazer.
1: Por prazer, porque isso era uma necessidade minha. Gosto de contar histórias e o primeiro conto que eu escrevi, que mandei para um concurso, foi escrito para as minhas filhas, quando elas eram pequenas, que é as Meninas de La Mancha. E depois aí ganhei um prémio e as pessoas trataram de tudo, eu não tive que fazer nada. Okay. para a publicação.
2: Para isso é ótimo.
1: Foi ótimo e fiquei mal habituada porque pensei...
2: Ou bem?
1: Não sei, porque pensei que iria ser sempre assim, não é?
2: E não tem sido.
1: E não tem sido.
2: Uhum.
1: Mas pronto, foi assim que eu comecei, depois continuei a escrever para a infância, para a juventude... E poesia também. De qualquer maneira, eu, enquanto estava a vir para cá e a pensar que vinha responder assim, a questões sobre escrita, eu pensei o que é que eu sou em relação à escrita e como é que eu vejo a escrita. E eu considero, se é que me posso considerar tal coisa, uma contadora de histórias.
2: Concordo.
1: Sim, eu conto histórias em qualquer, seja na poesia, seja nos contos, seja em romances, seja... Eu agora faço têxtil, por exemplo.
2: Eu também tinha a perguntar.
1: E conto histórias no
2: texto. Perfeitamente.
1: Portanto, eu acho que sou, de facto, uma contadora de histórias e uma recriadora de histórias também. Gosto de ouvir as pessoas, sou uma boa ouvinte.
2: É importante, não é?
1: Sim. Gosto de ouvir as pessoas. Tenho a sensação de que quando eu cheguei ao mundo já havia montes de pessoas com histórias para eu ouvir. Acho que isso é um privilégio. Assim,
2: sem dúvida.
1: Às vezes estou num sítio e eu vejo passar as pessoas e penso... Uau, tanta pessoa com tanta história já pronta para eu ouvir.
2: Acho que estás a descrever uma coisa muito importante. Eu concordo e identifico-me que é o escritor é uma pessoa muito atenta. É? Ouvidos e olhos, não é?
1: Ouvidos e olhos, sim. É o mais importante para mim, é ouvir as pessoas, é ler as histórias. E se não houvesse coisas para ler, eu ouvia as pessoas.
2: Eu gosto muito da tua escrita. Eu acho muito, muito suculenta, certeira. Tu tens sempre um detalhe, uma pincelada, um elemento, muitas vezes do fantástico, como vimos neste poema e vamos ver também no segundo que nos vais ler para fechar. Tens uma perspectiva que nos agarra, prende e se lê com muito prazer. Eu gostava também de dizer aqui isso publicamente. Aprecio mesmo muito a tua escrita. Qual é a importância da escrita para ti?
1: Olha, também estive a pensar nisso, porque eu não costumo pensar, dedicar muito tempo,
2: claro,
1: a esses assuntos.
2: Normal. Vamos fazendo, não é?
1: Vamos fazendo, faço as coisas e pronto. Mas em relação, neste momento, eu acho que tenha... Aquilo que eu faço dividido em duas coisas, que é o têxtil, que começou muito tarde na minha vida.
2: Mas dá um prazer enorme, pelo que eu percebo.
1: Dá um prazer enorme, que está ligado também às histórias, mas tem a parte manual, não é? A parte que me relaxa e me descansa. E a escrita? Ora, a escrita eu acho que não me relaxa nem me descansa muito, mas...
2: Inquieta-te?
1: Inquieta-me. Não, eu sou inquieta. Eu sou inquieta. Não preciso da escrita para... Eu sou inquieta e a escrita para mim é uma maneira de dar sentido às coisas.
2: De compreender também.
1: De compreender essa inquietação e de... Pronto, de tentar que ela não seja assim tão grande.
2: Ok.
1: Ou se é grande, porque é que é assim. Portanto, é dar sentido às coisas.
2: Percebo perfeitamente.
1: Pronto. E o têxtil descansa-me, relaxa-me, é a parte mais lúdica. Ou seja, eu acordo e penso que bom, vou fazer têxtil, e não que bom, vou fazer porque vou escrever poemas,
2: não é? O poema surge, não é? O têxtil é mais o teu foco agora.
1: Sim, sim. Mesmo que quando eu escrevo as histórias... nunca me divertem, quer dizer, divertem-me também algumas, mas a parte lúdica é mais com a parte lúdica, a parte de relaxo é mais com o têxtil e menos com a poesia.
2: É importante irmos nos conhecendo e diversificando a nossa expressão artística ao longo da vida, não é?
1: Sim, exatamente. Okay. E neste momento eu acho que uma completa a outra.
2: Então, tens aí o casamento perfeito, entre aspas.
1: Sim, vamos vendo.
2: Vamos vendo. Antes de nos leres o próximo poema, que vais fechar aqui a nossa rúbrica, e porque estamos mesmo a chegar ao fim do nosso tempo, gostava que comentasses esta frase que li a tua. Posso imaginar que escritores, e em geral as pessoas que criam e inventam, fazem, terão dois medos. Que os melhores trabalhos já tenham sido feitos... E que aquilo que já foi feito não tenha valor. Queres comentar?
1: Isso foi uma coisa que eu me lembrei no outro dia, que eu senti no outro dia. É o que está aí. É assim, olhando para trás e pensando, se calhar tudo o que nós fizemos já está feito e já não é possível fazer mais nada de interesse. Ou já nem me lembro qual era a outra.
2: Aquilo que já foi feito não tem valor.
1: Aquilo já foi feito, porque também é duro e doloroso saber que aquilo que nós fizemos poderá não ter, poderá ser insignificante ou não ter...
2: Sentes depois. Isso ou é mais a perspectiva do julgamento dos outros? Da avaliação dos outros?
1: Não, é um medo.
2: Ok.
1: É um medo.
2: Uma inquietação.
1: Mais uma inquietação.
2: Olha, Sara, foi um prazer ter-te aqui. Gostei imenso também. De conhecer melhor a tua escrita e vamos então terminar com o segundo poema que nos escolheste, A Lebre na Barriga. Obrigada, Sara.
1: Obrigada, eu. A Lebre na Barriga. Quando fugi da colina sem o aviso prévio dos 15 dias, sem dar um tchau aos animais, o homem do monte, aliado à Liga dos Direitos dos Bichos, pôs a polícia no meu encalço por abandono premeditado. Desse modo, antes de mergulhar no doce anonimato da cidade, tive de mudar alguma das minhas características pessoais. Para começar, não que isso interesse, tornei-me platinada e mudei de nome. No centro de emprego onde me desloquei, perguntaram-me o que sabia fazer. Olhar e escutar. Venho do campo, acrescentei envergonhada. Não havia nada para quem chega do campo e sabe olhar e escutar. Falaram-me da crise. Imaginava lá que a crise era argumento. Na colina, no campo, é sempre crise. Não há fins de semana, há sempre o que fazer. Todos os dias são luta pela sobrevivência. Aí ela lembrou-se. Tenho vidros para lavar, se achar que pode usar os braços. Eu achava, e usei-os tão bem que me recomendou outras senhoras. Pagam-me em arroz e embalagens de comida que sobram dos jantares que dão. Nada me atinge. Boas senhoras oferecem-me por pura gentileza, para além do pagamento que me é devido, outro suplementar, e afogam-me em charpes de seda coloridas, azuis, verdes, laranjas, estampadas. A minha saudade traduz asas de colibri, borboleta, bico de lacre. Lavo com elas os vidros. Quando me encontro pensativo e me interrogo sobre o tão famigerado sentido da vida, sinto uma coisa na barriga aos pulos, mas logo passa. Quem comeu a companheira das caminhadas não tem nada de pensar.
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1: 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Nove horas, três minutos e entramos agora na segunda hora do Café Duplo de hoje. Não Body com September a abrir esta segunda hora. Eu sou a Mariana Correia e faço companhia até bem perto das 10 da manhã. Já a seguir Lagoon com Musa do Inverno e depois Margani com The Traveler. Mas antes, não Body com September. 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
1: Sábado, dia 18, há novo concerto em cadeia em Lagos. A edição de julho dos concertos em cadeia convida Abajur Nonoc e Musgos para uma noite de jazz. 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
4: Música do baú dos Coldplay com Clocks, uma música de 2002, é verdade. 9h19, muito bom dia, boa quinta-feira. Eu sou Mariana Correia, faço companhia até bem perto das 10 da manhã. Às 9h30, já sabes, há informação para ouvires na tua Rua FM. Segues ao som dos Coldplay, esta música maravilhosa dos Coldplay Clocks. Depois, há Made in Algarve para ouvires com Campelo, com Homero.

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0: Iker com Não Disseste Nada. E nós aqui na rua dizemos-te tudo já daqui a pouco com a informação. Com o nosso Sul Informação e os destaques do dia já daqui a pouco, mas ainda há-se de Romai para ouvires. Grande música do Iker. Agora, se te romai com Carmen e depois vamos à música. Vamos à música, não, vamos à informação.
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0: 9:31, se Roma é a acabar de tocar. 25 graus lá fora neste momento. Máximas de 34 para esta quinta-feira, dia 16 de julho. E sem mais demoras, vamos então à informação na tua UFM com o Sul Informação e os habituais destaques do dia.
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0: A informação começa agora com o Sul Informação e os destaques do dia. Do outro lado da linha tem a jornalista Mariana Carriço, do Sul Informação. Olá Mariana, muito bom dia.
2: Olá, bom dia.
0: Quais são os destaques para esta quinta-feira?
2: Então, começamos com novidades sobre a Feira da Serra de São Brás e Alcoutel, que este ano terá aqui uma edição um bocadinho diferente da habitual. Com menos investimento e entrada livre, esta Feira da Serra promete, ainda assim, a mesma essência num novo cenário. Portanto, o Executivo divulgou nesta segunda-feira o programa desta Feira da Serra, que será diferente porque teve de ser dada prioridade a outros investimentos no concelho, nomeadamente depois deste ter sido bastante afetado pelas tempestades do início do ano, que destruíram a estrada municipal 1002 e que para recuperar será então necessário um investimento muito grande. A autarquia decidiu, portanto, fazer este evento com um quinto do investimento, ou seja, a Feira da Serra passou de custar cerca de 600 mil euros para este ano custar 120 mil euros e, portanto, será aqui uma programação um bocadinho diferente num novo cenário, tal como já disse, e também com a diferença de ter entrada livre, ou seja, este ano as pessoas não precisam de comprar bilhetes para ir à Feira da Serra, nem para assistir aos concertos, nem para provar as iguarias que vão continuar a estar presentes, bem como também o artesanato, portanto, podem ler tudo sobre esta edição no nosso destaque matinal de hoje. Passando então para as notícias nacionais. Tanto aqui o Público como o Diário de Notícias hoje fazem um balanço do estado do país, por assim dizer. Como vai a nação, é o título do Público. Uma sondagem diz que a maioria dos portugueses está pior, mas 79% querem o governo a cumprir o mandato até ao fim. Montenegro chega a debate do estado da nação com problemas na educação e travão no mercado de trabalho condiciona orçamento de Estado. São aqui alguns dos destaques do Público em relação a este balanço. Já no Diário de Notícias, o Estado também, novamente, Estado da Nação, Montenegro desgastado com novos e velhos problemas, balanço em quatro áreas-chave da governação. Também aqui no Diário de Notícias, em primeira página, alfândega apreende 757 remédios contrafeitos por dia, é uma notícia também do Diário de Notícias de hoje, e no Jornal de Notícias, Braga é a região onde o salário médio mais subiu, mas fosse para Lisboa é de 500 euros, diz aqui também o JN no seu destaque de hoje. Ainda a nível nacional, no Correio da Manhã faz primeira página com o caso de Luís Neves, quando tinha de declarar sociedades, escondeu a empresa familiar, é o que escreve o Correio da Manhã, ministro é casado em comunhão de adquiridos, escreve também aqui o Correio da Manhã nesta notícia. Antes de terminar, regresso ao Sul de Informação, como habitual, deixando algumas notícias do dia de ontem, nomeadamente aqui em relação à programação para os próximos meses. Até setembro, o Jardim da Alameda em Faro ganha vida com música, jogos e muita animação. Foi uma notícia que demos ontem. Também realçar aqui que um homem foi detido e ficou em prisão preventiva por roubo a um idoso em Faro, uma notícia também que demos ontem. E ainda a Federação Regional das Associações de Pais apresentou ao CCDR Algarve a sua visão estratégica para a educação. Portanto, por hoje é isso, Mariana, e desejar um bom dia para todos e já agora, se não nos virmos amanhã, um bom fim de semana.
0: Obrigada, Mariana, e um bom fim de semana.
2: Obrigada.
0: E bom trabalho.
2: Igualmente.
0: A informação na RUFM volta à 1 e às 6 da tarde. Os destaques do dia ficam brevemente disponíveis no SoundCloud da tua RUFM. Regressam amanhã às 9:30 da manhã na nossa programação habitual.
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0: Por aqui seguimos com música, Femme Falafel com Eletrocardiograma.

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Slow Take com Feel Away. 15 minutos para as 10 da manhã e também para o fim deste Café Duplo de hoje. Mas eu ainda te faço companhia até bem perto das 10. Já a seguir, Made in Algarve com Real Punch com Ginga. E depois, a Vespa Asiática para ouvires com Tarde Livre. E se tiveres a tarde livre, olha, vai dar um pulinho à praia, apanhar um solinho, ou fazer uma caminhada, ou descansar, que é o que eu vou fazer. Não tenho a tarde livre, mas depois do trabalho, sim, vou então descansar um bocadinho, porque esta semana tem sido caótica, não é? Made in Algarve. Muitos conteúdos ainda para sair na Rua FM, também sobre o Festival F. A conferência de imprensa foi terça-feira e nós temos muitas entrevistas para saírem com os teus artistas favoritos. Ontem tivemos a emissão na praia, também com conteúdos quase cá fora. Agora Real Punch com Ginga.

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1: Para trás, Filipe da Graça com Alta Classe e agora Shrooves com Leave a Trace. Depois Pongo com Alambamento para acabar este Café Duplo de hoje. Muito obrigada mais uma vez. Eu volto amanhã a partir das 5 da tarde para te fazer companhia no sentido obrigatório de sexta-feira. Por isso, não percas. Hoje também há sentido obrigatório com o Carlos Almeida a partir das 5 da tarde às 7. Por isso, não percas. Obrigada por estares desse lado mais uma vez e boa quinta-feira.

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1: 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A música de Júlia Vargas é uma fusão vibrante de música brasileira e latino-americana. 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
1: E estamos de volta para mais um Faro em Foco, hoje para falar do Festival F, que está de regresso a Faro de 3 a 5 de setembro. Comigo tenho Paulo Santos, diretor-geral do Festival F, e também Gil Silva, diretor do Teatro das Figuras.

0: naquilo que sempre defendemos do cartaz ser eclético e de ser o mais abrangente possível.
1: Claro.
0: Obviamente não temos dúvidas nenhumas das decisões que tomamos nessa matéria. Obviamente que o cartaz depois é lançado à discussão, mas sim, estamos muito contentes com o feedback, estamos muito contentes com o F de, com o que nós temos este ano para propor aos espectadores, e sim, estamos motivados, motivadíssimos.
1: Já vou falar um bocadinho com o Gil no fim deste Faro em Foco, mas também já falámos um bocadinho com a conferência de imprensa, portanto já temos aqui algumas novidades, mas Paulo, aqui nesta 11ª edição, o que é que muda?
0: Não muda muito, muda acima de tudo afirmar daquilo que o UEF há 10 anos e que teve no conceito base desde o primeiro dia em que eu, o Gil e acima de tudo o Joaquim Guerreiro tivemos nesta gênese deste sonho de sonhar que Faro e que o Algarve poderiam ter um festival de marca nacional. E que tínhamos algumas dúvidas, confesso, quando nós assumimos desde a primeira hora que seria um cartaz 100% ou de quase 100% de música e de projetos portugueses. Alguém, na altura, muitas pessoas nos disseram que a ideia era gira, mas que estava condenada ao insucesso porque não havia música portuguesa. Havia ali para os primeiros anos, mas que depois a seguir íamos perder a capacidade de programar artistas diferentes todos os anos. E o que é certo, e é isso que nos deixa orgulhosos neste sonho do Joaquim, neste nosso sonho de início, que nós passámos, e isto é importante, os números valem aquilo que valem, mas a nós...
1: É sempre importante.
0: É importante, ou seja, nós passámos de uma área de 5 mil metros quadrados, que era ali o Largo Afonso III, o museu e pouco mais, para hoje para uma área de mais de 30 mil metros quadrados. Passámos 19 bandas da primeira edição e hoje, até hoje, programámos 560 bandas de música portuguesa e de 12 mil pessoas na primeira edição para hoje um acumulado de 350 mil pessoas em 10 anos. Portanto, isso deixa-nos, ou seja, os números valem aquilo que valem, mas deixa-nos muito contentes daquilo que sonhámos, daquilo que o Joaquim sonhou e daquilo que hoje continuamos a tentar honrar do projeto inicial do UEF e que todos os anos se revalida. Ou seja, conseguimos, deste à parte, traçar aqui uma radiografia daquilo que é a música portuguesa na atualidade. Obviamente os nomes incontornáveis e mais conhecidos da música portuguesa, mas também com aqueles que estão num processo de crescimento, mas acima de tudo também dando espaço e tendo palco para aqueles que são os projetos que muitas vezes estão a pisar pela primeira vez um palco. E nós temos um orgulho imenso nisso, temos tanto orgulho no nome principal, no headliner que está no palco Ria, como quem está a dar o primeiro passo no palco Arco.
1: E há muitos artistas que começam em palcos mais pequenos e depois, anos depois, vão para os palcos principais.
0: Inúmeros exemplos. E depois esta marca de nós também achamos que temos contribuído para a afirmação da música, música produzida e criada no Algarve. Desde a primeira edição que entendemos, e na altura nós fomos criticados, lembro-me do Joaquim, de falar com o Joaquim sobre isso, de que fomos criticados de não ter um palco Faro ou um palco Algarve, assim de género. E desde a primeira hora achámos que o Faro, o Algarve, não tinha que estar circunscrito a um palco.
1: Claro.
0: Teriam que estar em qualquer palco do festival em função do seu estilo musical e da sua dimensão em termos de público. E hoje é com muito orgulho que nós temos, em 70 bandas que programamos este ano, temos 30% das bandas são do Algarve.
1: Uau.
0: Os artistas algarvios não estão por cota, estão por mérito, e isso é algo que nos deixa muito orgulhosos, e ao fim e ao cabo, desta é a parte, acho que fazemos parte desse percurso também da música produzida e criada no Algarve.
1: O ano passado houve aqui a novidade da aplicação do Festival F, este ano mantém-se com alguma mudança?
0: Prémios com fartura, quizzes e essas coisas todas. Sim, ano passado a app foi uma das mudanças, que teve ali uma atração muito grande. Este ano vamos ter igual, vamos ter algumas novidades do próprio Festival F em termos de marca no recinto, ao fim e ao cabo também acompanhando a tendência dos festivais em Portugal,
1: claro.
0: dos brindes, dos quizzes, desta parte que faz parte também, deste entretenimento à volta de tudo aquilo que é o UEF, e este ano vamos continuar, vamos ter algumas surpresas, mas depois quem chegar ao recinto vai ser surpreendido com elas.
1: Exatamente, tem que vir para descobrir estas novidades todas.
0: Exatamente.
1: E em relação a bilhetes para esta edição?
0: Sim. Houve aqui não era claro, e foi claro desde o início. O ano passado, quando assinalámos a 10ª edição do UEF, decidimos colocar mais um dia na programação, também porque o quarto dia coincidia com o dia da cidade. Este ano voltamos ao modelo que estava definido, que é um modelo de 3 dias, quinta, sexta e sábado, 3, 4 e 5. E também voltamos, quer ao orçamento, sequer ao preço dos bilhetes de 2024. Ou seja, não, connosco a inflação não tem um efeito, estagna aqui connosco. Ou seja, os bilhetes são exatamente iguais os preços em relação à edição de 2024. Para recordar, neste momento está em pré-venda.

0: Até 31 de julho, até o lote de bilhetes definido esgotar, de 20 euros para o bilhete diário e de 45 para o passe de 3 dias. Após dia 31 de julho, passará a 22 euros o bilhete diário e 54 o passe de 3 dias.
1: Muito bem. E aqui há uma questão que é chegar ao festival, chegar ao recinto. Já pensaram como é que vão fazer esta questão dos estacionamentos, de como é que os festivaleiros podem chegar ao Sim. Festival F?
0: Sim, acho que exatamente damos aqui um salto significativo nessa questão da mobilidade. Temos parques. Obviamente um festival de quem é de Faro não traz o carro da Penha ou claro. De Walter Rhodes, ou pelo menos não deve trazer, e vem a pé pela cidade. Quem é de fora, temos os parques de entrada da cidade, quer do Teatro das Figuras, quer do Complexo Esportivo, e depois temos rede de transportes através dos minibuses para do próximo, para poder fazer a mobilidade para o recinto. E obviamente que, como qualquer português, quer deixar o carro à porta, se for possível, ao lado do palco, mas nós incentivamos, e em termos de comunicação vamos comunicar dessa forma, porque há alternativas, há uma rede de transportes a funcionar, e que, acima de tudo, se calhar que as pessoas não decidam acabar de ver a novela e depois vir ver o concerto, começa a passar 10 minutos. Sim. Aconteceu ano passado com 4:30, estou a dizer isto, porque O ano passado com 4 e meia, de um momento para o outro, nós tivemos milhares de pessoas a chegar ao recinto. O primeiro dia, recordam-se, foi complexo, e depois e é importante também esclarecer aqui a questão dos bilhetes e a forma de aceder ao recinto. Mas vamos lá, tivemos ali alguma complexidade, depois resolvemos no segundo dia, mas o primeiro dia foi caótico, muito por isso, porque as pessoas decidiram sair. E bem, não estou a criticar, mas estou a aconselhar claro. A que venham um bocadinho mais tempo, mais cedo. O festival abre às 18 horas.
1: E aproveitar, porque há muito para se ver no
0: temos
1: festival.
0: Temos muita animação paralela, temos artes performativas no recinto. Com o ginásio Clube Farense, com a poesia, com a Urban Expression, com a Coral Assomba, mais motivos de interesse, tertúlias. Portanto, temos várias coisas a acontecer no recinto logo a partir das 18. Portanto, não é preciso vir ao concerto do Palco Ria, que começa às 21h30. Depois, em relação aos bilhetes, essa é importante. Sim. E esta é uma. Porque houve o ano passado, e efetivamente no primeiro dia tivemos esse problema. Que ao fim e ao cabo utilizamos um modelo que alguns festivais em Portugal usam, do bilhete ter que ser trocado por uma pulseira. Este não vai acontecer, okay. Ou seja, para bilhete diário, com o bilhete comprado, seja no telemóvel, seja em papel, entra no recinto, ponto final, não há trocas. E mesmo no passe geral, no dia, a partir de quem comprou o passe geral, vale no primeiro dia, entra no recinto naturalmente, é picado o passe geral, e depois dentro do recinto, tranquilamente, à hora que entender, há um stand onde pode fazer a troca do bilhete pela pulseira para o dia seguinte.
1: Mas vão insistir na mesma às pulseiras?
0: Apenas para passe geral. Mas quem adquire passe geral pode entrar no recinto como se fosse um bilhete diário, e depois lá dentro tem que ter a preocupação de trocar.
1: Claro.
0: Ou no momento que quiser, sem filas, sem stress, poder trocar o passe geral, o bilhete, por a pulseira que dá acesso aos dois dias seguintes, como acontece nos nós claro. Lives e nos outros festivais todos, não
1: Verdade.
0: É? Não estamos a inventar a roda, é assim que funciona.
1: E a nível de pagamentos dentro do Festival F, como é que vai
0: será
1: funcionar?
0: Será um processo de cashless. A pulseira de cashless é entregue na entrada, quando a pessoa entra no festival, é entregue a pulseira a todas as pessoas. E depois as pessoas usam se quiserem que em casal só utilizar uma é livre, podem pôr o pulso ou não, uhum. Portanto é muito democrático e é em função daquilo que as pessoas decidirem fazer, mas será um processo de, portanto, não há dinheiro físico dentro do festival, é sempre por carregamento em pulseira, e é isso.
1: Muito bem, passamos agora aqui ao cartaz. Já falámos um bocadinho na conferência, mas para quem não ouviu a nossa entrevista, o que é que foi pensado este ano para o cartaz do Festival F?
2: Olha, Mariana, nós tivemos a preocupação, eu e o Paulo, de percebermos o tipo de público que nós queremos também atingir, não é? No sentido de que temos também diferentes tipologias de palco, e isso obviamente também cria aqui algumas condicionantes na realização do programa, e faz-nos também pensar cada espaço por si só e a linha programática de cada espaço. Temos sempre o Palco Ria, que é o nosso palco principal, e obviamente são para os headliners, como o Paulo referiu, não é? Músicos que de alguma forma têm uma carreira ou que estão neste momento com muitos ouvintes, e então nós programamos esses headliners para o Palco Ria e para o segundo palco, o Palco C. E depois temos os palcos mais pequenos, e aí é onde nós também se calhar arriscamos mais, porque porque obviamente porque são mais para nichos, não é? Porque são palcos mais pequenos, para projetos mais emergentes, muitos deles, para outros mais consagrados, mas que têm um público muito próprio, e então aí se calhar o risco foi maior, e tentamos também ter uma abrangência muito grande de público, porque também é um festival que desde a sua génese sempre teve esta característica de, no fundo, tentar chegar a vários tipos de públicos intergeracional também, desde os mais novos aos mais séniores, e a programação foi feita pensada precisamente nestas premissas que acabei de dizer. Como o Paulo referiu, também ter sempre aqui uma preocupação nos artistas da região, não por cota, como ele disse, mas pela qualidade que estes artistas apresentam, e são inseridos em vários palcos, e muitos deles, principalmente no palco músicos, vai ser a primeira vez que vão atuar para uma multidão, para esta multidão, não é? E no fundo também é uma prova de fogo para eles, e obviamente também nos interessa, e acho que também é um bocado a nossa função também, no fundo, catapultar estes projetos e dar-lhes a visibilidade que muitas vezes eles não têm, que mereciam ter.
1: Claro. Quais foram os artistas mais pedidos, ou que, quando pensaram no Festival F, estes artistas tinham que estar?
2: Como eu te acabei de dizer, aqui a questão do palco principal, não é? E o palco principal, obviamente, nós também percebemos as tendências, e obviamente que percebemos o que é que as pessoas também querem para este palco, não é? E obviamente um Wet Bad Gang, nós sabemos que tem muita atração, uma Bárbara Tinoco, uns Dama, Este ano fizemos uma ponte com o Brasil, que já não é a primeira vez que fazemos, mas que este ano temos um MC, o TZ da Coronel, temos o Slow J, ou seja, tem estes majors, por assim dizer, que estão no palco RIA, e depois temos ou seja, estes headliners, e depois no palco SEC, que é o nosso segundo palco, aí já diversificamos um bocadinho. Temos também muita música e muitos projetos musicais que são impactantes, Chico da Tina, Branco, Maninho, mas depois também temos os consagrados, como Moonspell, como Clã, como Ricardo Ribeiro, que temos também esta particularidade desde algumas edições, a Orquestra do Algarve fazer parte do cartaz também do festival, e este ano temos a novidade da Orquestra de Jazz do Algarve, que nas Noites F, que foi quando estávamos em pandemia, já fez parte, mas agora enquanto festival é a primeira vez que está a fazer parte, e que nos também dá-nos muito prazer, porque também são instituições aqui do Algarve, musicais aqui do Algarve, e que têm muita relevância.
1: Quantos Sim. palcos é que vamos ter?
0: Sim, aqui uma questão que acho que é importante, porque nós também temos essa aí nesta curadoria que o Gil também assume, de desafiar, e neste caso aqui, quer com a Orquestra de Algarve, quer com a Orquestra do Algarve, são duas encomendas, vá, do teatro, de ter aqui dois concertos que vão se ver pela primeira vez, ou seja, Ricardo Ribeiro com a Orquestra de Jazz, portanto, um fadista com a Orquestra de Jazz, acho que vai ser um momento muito, muito interessante e muito bom, e obviamente a Carminho com a Orquestra do Algarve, acho que vai ser também muito ótimo, mas são processos que foram disputados por nós, que foram a pedido de nós e que Sim. obviamente estão
2: e
0: aqui,
2: que são únicos.
0: E que são únicos.
1: Portanto, só no Festival F.
2: Só no Festival F.
0: Até ao Festival
1: até
0: F,
1: ao Festival
0: depois
1: F,
0: a seguir,
1: exatamente.
0: Até gostaríamos que eles vingassem, Sim, mas isso já é.
1: E voltando aqui à minha pergunta, quantos palcos é que vamos ter, Gil?
2: Vamos ter nove palcos.
1: Nove palcos, ok.
0: Em que nós consideramos a sala de parte e um palco, que é sempre uma atração.
1: Ok. E para além dos concertos, normalmente o Festival F tem tertúlias, como é que vai acontecer este ano? Também vamos manter?
2: Nós vamos manter as tertúlias, estão a ser definidas neste momento. Vamos ter também artes performativas, vamos ter animação de rua com fanfarras, com atividades de animação de rua, com andas, e depois vamos ter também poesia, como o Paulo referiu, que é uma coisa que nós temos já desde há duas ou três edições.
0: Duas edições, sim.
2: E que é bastante agradável para quem recebe a poesia no F. Vamos ter exposições de artes plásticas no museu e na Galeria Trem.
0: Artesanato de autor com a Artisan Plias.
2: E pronto, e esta mais ou menos.
1: Vocês também vão anunciar nas redes do Festival F as tertúlias e tudo
0: sim,
1: mais.
0: Sim,
1: não é?
0: Sim, sim, sim,
1: é
0: sim,
1: o melhor
0: sim.
1: meio de comunicação do Festival F.
2: Claro.
1: É um dos, exato.
0: A rua é um dos mais importantes.
1: É verdade, muito bem. Muito
0: desde
1: bem.
0: A primeira edição.
1: É verdade, isso é verdade.
2: E até nas vossas redes.
1: Também é verdade, isso também concordo. Paulo, são aqui muitos artistas, muitos palcos. Como é que funciona? funciona esta articulação entre todas estas entidades? O teatro, a Câmara, a Ambifaro, como é que...
0: Não, entre as entidades é muito simples. Nós trabalhamos com uma equipa, já é tudo no universo município, e obviamente trabalhamos com uma equipa, e aqui não há o teatro, Ambifaro, ou a Câmara, ou a Fagar. Portanto, trabalhamos com uma equipa, não temos aqui colete vestido. E então eu hoje não tenho colete nenhum vestido, porque estou fora deste universo. Só estou no universo F. Mas sim, é muito tranquilo, é muito trabalho, acima de tudo é muitas das pessoas que trabalham na organização e a montar o festival já começaram há muito tempo antes, são pessoas que os funcionários das quatro entidades, que no dia-a-dia têm muitas deles, muitas vezes têm funções completamente diferentes e que nada têm a ver com festivais, nem com música, nem com nada disso, e que todos nós na equipa assumimos de corpo e alma este sonho inicial de todos os anos montar um F e trazermos o melhor que nós sabemos e podemos a quem nos visita.
2: Se deixa-me só acrescentar que é a própria equipa, como o Paulo referiu, ou seja, somos uma unidade praticamente. E também já estamos, ou seja, já fazemos isto há alguns anos, já temos alguma rotina na feitura da coisa e já temos alguma experiência nessa realização que nos dá também algum traquejo para fazer isto.
0: Sim.
1: Claro. E em termos do Largo de São Francisco, que é ali um bocadinho condicionado no Festival F, quando é que vão condicionar o estacionamento? Já sabem alguma data?
0: Ah,
1: que...
0: sim, temos um plano de montagem já definido e pertenido, mas de cabeça não sei, porque agora essa pergunta, mas acho que é a partir do dia 25, a partir de 23 de agosto, primeiro sim. Condicionamento, e depois o palco começa a ser montado a 29. Sim, começamos condicionamentos de trânsito e de mobilidade na Cidade Velha do Largo de São Francisco, ali a partir de 25, condicionamento mais a sério é 29.
1: Muito
0: 28,
1: bem.
0: 29.
1: Sim. Nós este ano temos novo...
0: Vamos ter atenção, sim, para sim, isso sim. Também sabemos a importância que o Largo São Francisco tem para a cidade, nomeadamente para quem trabalha
1: exatamente.
0: Na Baixa, e vamos ter estacionamento gratuito no Parque da Pontinha, portanto vamos contratualizar com o Parque da Pontinha o estacionamento alternativo durante os dias de montagens, não só no festival, mas acima de tudo para quem trabalha durante o dia, que vê, obviamente, com a sua vida ser complicada em termos de estacionamento.
1: Excelente. Este ano temos novo executivo, também aqui uma mudança na produção do EF, que um novo ciclo, digamos assim. Sim. O que é que nos podem contar sobre estas mudanças e o que é que as determinou?
0: A mudança sou eu. Não, e é importante também, acho que é importante, o Presidente António Pina convidou-me para, já não tenho nada a ver com política, saí e estou fora e já chegou, mas convidou-me para continuar no projeto do Festival F, e só neste, obviamente, e obviamente eu não podia dizer que não a este projeto, tanto porque há aqui uma vontade clara de manter a matriz do F, de manter a aposta do município e da cidade no F, e eu não podia dizer que não, obviamente, a estar com a minha equipa, a estarmos todos juntos e continuarmos neste projeto. Portanto, o que nós temos do atual executivo, do Presidente António Pina, em particular, é de uma crença absoluta no Festival F, de que o Festival F continue e prevaleça como uma marca indiscutível da cidade, como outras, como o Motoclube, que temos agora, claro. Não, obviamente, e como o Folkfar e outras atividades, mas o F tem e assumiu, e acho que garantiu esta sua posição na cidade, e não só na cidade, na região, e hoje, com muito orgulho também, de sermos uma marca, um festival de marca nacional. Queremos sempre mais e queremos que seja cada vez mais afirmado a nível nacional, mas estamos muito contentes com o percurso que fizemos até hoje, e ficamos muito contentes que este novo executivo também tenha reconhecido este mérito destes últimos anos, da equipa que todos os anos trabalha afincadamente neste sonho inicial.
1: O último grande festival de verão.
0: O último
1: Está
0: grande
1: quase.
0: Festival de verão.
1: Muito obrigada, Paulo.
0: Obrigado.
1: Muito obrigada, Gil. E
0: obrigado.
1: Até ao Festival F.
0: Obrigado.
1: Até.
0: Vemos lá.
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2: Carlos Almeida.
3: Olá, boa tarde. Arranca hoje nova edição da Concentração Internacional de Motos de Faro no Val das Almas. É a 44ª edição deste evento que vai reunir milhares de motoqueiros de todos os lados do mundo. Para além deste convívio motar, há muita música, a começar hoje com Chutes e Pontapés e David Antunes. Para amanhã, destaque para os UHF e HMB. E no sábado, o último dia, há concertos de Rui Veloso e os UB40. Há autocarros gratuitos para o recinto, já operacionais até ao dia 19, a funcionar em 24/7 de 30 em 30 minutos. Há paragens na Praia de Faro, no Fórum Algarve e na Avenida Engenheiro Joaquim Belchior. Há também um forte dispositivo de patrulhamento montado pela GNR nos principais eixos de acesso ao Algarve. O reforço policial quer garantir a segurança face ao previsível aumento de tráfego, promovendo a fluidez do trânsito e prestando apoio direto aos utilizadores das vias. Em paralelo, a GNR vai realizar também campanhas de sensibilização focadas na condução defensiva e na importância da utilização de equipamentos de proteção, como capacetes, luvas e muito mais. Podes ler todos os detalhes sobre esta nova edição da Concentração de Motos de Faro em sulinformação.pt. O Jardim da Alameda vai continuar a ser o ponto de encontro de eleição para famílias e séniores até ao final do verão. Através da iniciativa Alameda Viva, o espaço recebe uma programação cheia de jogos, música e oficinas criativas. As atividades para o público geral e famílias decorrem quinzenalmente aos sábados, entre as 5 da tarde e as 8 da noite. O Alameda Viva integra a estratégia do município farense de valorizar os espaços públicos ao promover o acesso à cultura, criatividade e lazer. Podes consultar a programação completa deste Alameda Viva em sulinformação.pt. A Universidade do Algarve vai atribuir um doutoramento honoris causa a Vítor Neto. A cerimónia pública acontece dia 25 de setembro, às 3:30 da tarde, no Grande Auditório Caixa Geral de Depósitos do Campus de Gambelas. A entrada é livre e aberta a toda a comunidade. Nascido no Algarve, na Guia, em 1943, Vítor Neto é uma figura incontornável do turismo em Portugal, com uma enorme participação no desenvolvimento do turismo, seja no Algarve como no resto do país, tendo sido secretário de Estado do Turismo entre 1997 e 2002. Atualmente é membro do Conselho Consultivo da Escola Superior de Gestão, Hotelaria e Turismo da Universidade do Algarve e também presidente do Conselho Consultivo do Observatório do Turismo Sustentável do Algarve. Vítor Neto tem mantido ao longo destes últimos anos uma estreita relação com a Universidade do Algarve, tendo sido desde 2013 membro do Conselho Geral, órgão de que foi presidente entre 2017 e 2021. Podes ler mais sobre a vida e a carreira de Vítor Neto, que vai ser então destacado com um doutoramento honoris causa pela UALG, no site da Universidade em ualg.pt. Terminamos assim a informação por agora. Volto ainda hoje a partir das 6 da tarde. Até já.
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1: 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No centro da festa voltam a estar os irresistíveis doces regionais, preparados com mestria, criatividade e dedicação. Mas a experiência vai muito além da doçaria. Há concertos de Marisa Liz, Matias Damásio, Dino de Santiago, Ana Moura, Carlão e muito mais. Não percas nova edição desta feira no Complexo Esportivo de Lagos de 22 a 26 de julho.
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4: Olá, eu chamo Nuno Silva e dou as boas-vindas a mais uma edição do programa Rua 80, aqui na Rádio Universitária do Algarve. Podes escutá-lo através do 102.7 ou do site rua.pt. Este programa, que acontece em direto às quintas-feiras, a partir das 20 horas, pode também ser recuperado nesta rádio às terças-feiras, a partir da 1 hora da madrugada. Desde 2011, partilhamos um conjunto enorme de memórias, como aquelas que vais poder ouvir nesta edição. Sê por isso bem-vindo aos melhores anos das nossas vidas.

Rua 80, às quintas-feiras, entre as 8 e as 9 da noite, na Rádio Universitária do Algarve, 102.7 ou rua.pt. Encontra-nos também no Facebook, procura-nos por Rua 80 ou também em rua80.blogspot.com ou ainda manda-nos um mail. 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

Já a seguir vamos ficar com mais três músicas aqui na Rua 80. Já sabes, Rua 80 às quintas-feiras, entre as 8 e as 9 da noite, com retransmissão garantida todas as terças-feiras pela 1 hora da madrugada. E se quiseres registar o teu episódio em podcast e ouvi-lo, então já sabes, basta ir à página do Facebook da Rua 80 e ele às quintas-feiras fica logo disponível para ouvires nos próximos 15 dias. Acompanha-nos, esta é a nossa Rua 80. Celebramos aqui os melhores anos das nossas vidas.

0: Está quase a terminar a nossa emissão, mas tal como fazemos desde a primeira edição em 2011, falta conhecer a nossa bola de naftalina.
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0: Ponto final em mais uma edição da Rua 80. Estamos quase a atingir o final destes 60 minutos de muitas memórias e a nossa bola de naftalina está já a aguardar para poder ficar connosco como este momento final. Como sempre, foi um privilégio enorme fazer mais uma edição da Rua 80. Eu chamo Nuno Silva e despeço-me com um grande abraço. Rua 80, às quintas-feiras, entre as 8 e as 9, com recuperação garantida às terças, à 1 hora da madrugada, ou através do podcast que fica disponível na página da Rua 80 no Facebook.

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1: 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Ora vivam! Sejam todos bem-vindos a mais uma edição dos Reis do Rock aqui na sua estação de rádio favorita. O meu nome é Helder Reis, temos aí 60 minutos de grandes músicas. Músicas que marcam tempo e espaços na vida de cada um de nós. Acredito que depois de ouvirem esta edição dos Reis do Rock possam sentir algum saudosismo dentro de vós. Mas é normal, porque muitas destas músicas fazem parte da sua vida. Bem-vindos à edição de hoje.

Sweet Sweet Rain é um dos grandes clássicos dos brothers Michael e Jay Aston, nascidos em Londres no ano de 1981, quando os irmãos Aston se juntam a Ian Hudson da guitarra e com o apoio de uma caixa de ritmos, formam os Slav Aryan. Quando esta formação viaja do sul do país de Gales para Londres, resolvem alterar o nome para Jean Love Jezebel. No alinhamento desta edição dos Reis do Rock tocam agora os James, mais uma banda inglesa, mas desta vez da cidade de Manchester, formados mais ou menos na mesma altura que os Jean Love Jezebel. A banda teve os seus maiores êxitos durante a década de 90, entre eles incluem-se os hits musicais que marcaram gerações como Lose Control, Sit Down, Late, Say Something, Born of Frustration e Sometimes, entre outros. Já no século XXI, atingiram alguma notoriedade com o single Getting Away With It, All Messed Up. Até à data, a banda vendeu mais de 25 milhões de cópias de discos em todo o mundo e é uma das bandas mais acarinhadas pelo público português.

Orange Crush. É uma música da banda americana de rock alternativo R.E.M., Rapid Eye Movement. Foi lançada como o primeiro single do sexto álbum de estúdio da banda, Green, em 1988. Não foi lançada comercialmente nos Estados Unidos, apesar de ter alcançado o número 1 como single promocional, tanto no mainstream rock quanto em modern rock tracks, onde, na época, tinha o recorde de permanência mais longa no número 1 com 8 semanas, batendo os U2 do Box. E depois, os Charlatans, banda de rock alternativo do Reino Unido, que está ativa desde 1989. Formaram-se originalmente em Birmingham com o baixista Martin Blunt, Rob Collins nas teclas, John Brooks na bateria, o guitarrista John Baker e o vocalista Buzz Catley, que foi quase imediatamente substituído por Tim Burgess. Para iniciar a turnê europeia de comemoração aos 20 anos de atividade, a banda escolheu Portugal para um concerto em fevereiro do ano de 2008. Chegam de Northwich, Inglaterra, o rock alternativo Manchester, Britpop, Indie Rock. Já a seguir, Murphy.

Do rock alternativo de Manchester, na Inglaterra, formados por Graham Holt e Stephen Lambert em 1983. O nome da banda vem de uma loja de roupas que ficava em Holtham. O seu som é baseado em música psicadélica, teclados e guitarra. Sunday Morning, de Bolshoi, banda inglesa que se manteve ativa durante a década de 1980. Os seus maiores êxitos, ou os mais famosos, Away e este Sunday Morning. Banda de Trevor Tanner, Ian Kalicki, Paul Clark, Nick Schoen. Basicamente, a banda lançou 3 álbuns durante a sua existência, mas também gravaram um 4º álbum que não havia sido lançado oficialmente durante a sua carreira. O álbum Country Life foi lançado em 2015 como parte de uma edição limitada de 5 CDs. Em maio de 2024, a banda lançou um single intitulado Dolores Jones 2023 nas plataformas de streaming. Segue-nos Reis do Rock mais um clássico. Look Away. Recordam-se dos Big Country?

Butterfly on a Wheel, dos Mission. Mas antes de relembrar Glasgow, 9 de julho de 1959, foi a data que nasceu James Kerr, ou Jim Kerr para os amigos, vocalista da banda de rock Simple Minds. A voz de Kerr foi descrita como o rico barítono de David Bowie, fundido com um canto aveludado de Brian Ferry. Mandela Day. Jim Kerr ajudou a organizar uma festa dos 90 anos para Nelson Mandela e que coincide com 70 anos do Wembley Stadium, realizados para exigir a libertação de Mandela. Mandela participou pessoalmente no evento em 2008. Sons finais. Fogazi, segundo álbum de estúdio da banda de rock britânica Marillion, lançado em 1984. Marcamos novamente encontro aqui na sua estação de rádio favorita e continuem de preferência a ouvir boa música. Cheers, mates.

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